0: alimentar 140 mil famílias. Graziele Bezerra.
1: Os entrevistadores do IBGE estarão identificados com crachá do Instituto, uniforme institucional e dispositivo eletrônico de coleta.
2: E hoje vamos falar sobre a Lei de Acesso à Informação.
0: Na plataforma Informa BR é possível fazer qualquer pedido de dados e políticas públicas federais.
2: Quem explicou pra gente como funciona a ferramenta foi o secretário da Controladoria Geral da União, Marcelo Vidal.
3: A partir de agora, todo e qualquer pedido de acesso à informação, ele deve ser feito pela plataforma Informa BR, que disponibiliza ao cidadão uma ferramenta onde ele pode fazer uma busca das informações que ele tem interesse.
0: Na apresentação da Voz do Brasil hoje, eu, Mariana Jungmann e Luciano Seixas.
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0: Dados do Sistema de Detecção do Desmatamento em Tempo Real, o DETER, mostram uma redução na área degradada na Amazônia e no Cerrado.
2: A divulgação é uma rotina mensal de transparência do monitoramento por satélite da vegetação nativa.
4: Os avisos de desmatamento na Amazônia e no Cerrado recuaram em junho de 2026, comparado ao mesmo mês de 2025. Na Amazônia, os alertas de desmatamento somaram pouco mais de 297 quilômetros quadrados em junho de 2026, uma queda de 35% comparado ao mesmo período do ano passado. No acumulado de agosto de 2025 a junho de 2026, os avisos na Amazônia somaram 2.485 quilômetros quadrados contra quase 4 mil quilômetros quadrados registrados no intervalo anterior, uma redução de 37,2%. Os dados são do Sistema de Detecção de Desmatamento em Tempo Real, DETER, que emite avisos diários de desmatamento a partir de imagens de satélite. O coordenador do Programa de Monitoramento Biomas BR do Instituto Nacional de Pesquisas Espaciais, INPE, Cláudio Almeida, fala mais sobre esse sistema de alertas.
5: O DETER, ele tem essa coisa de que ele é feito de maneira muito mais rápida. O objetivo primário dele não é aquela área com precisão, é dizer para o órgão de fiscalização: olha, está ocorrendo um desmatamento aqui, né? Então é importante que você... São milhares de alertas que são enviados por ano.
4: No Cerrado, os avisos de desmatamento caíram 5,3% em junho deste ano, comparado com junho de 2025. No entanto, de acordo com o Instituto Nacional de Pesquisas Espaciais, houve significativa cobertura de nuvens durante o mês, o que pode ter dificultado o mapeamento em determinadas regiões. Já no acumulado de agosto de 2025 a junho de 2026, os avisos de desmatamento no Cerrado somaram 4.689 quilômetros quadrados, uma queda de quase 8% comparado ao mesmo período anterior. Reportagem Luana Karen.
0: Minerais críticos são caracterizados pelo risco de escassez combinado com uma alta relevância econômica.
2: Eles são utilizados na fabricação de itens como baterias, computadores, celulares, painéis solares, turbinas eólicas e veículos elétricos.
0: O tema foi discutido hoje num encontro que reuniu representantes do setor produtivo, do governo e da academia.
6: Lítio, cobalto, níquel, cobre e terras raras fazem parte do grupo conhecido como minerais críticos. Eles são considerados estratégicos para alguns setores como tecnologia, defesa e energia. Com o aumento da demanda mundial, esses recursos ganharam maior importância econômica e geopolítica. Nesta sexta-feira, houve uma reunião entre representantes do governo, da academia e do setor produtivo para discutir diretrizes para o desenvolvimento da cadeia de minerais críticos no país, como detalhou a ministra da Casa Civil, Miriam Belchior.
7: Aprofundamos questões relacionadas ao contexto geopolítico e parcerias internacionais, o potencial minerário do Brasil nessa área e instrumentos de apoio ao setor, a transformação mineral e a sustentabilidade, em quais cadeias produtivas apostar, quais são as necessidades de ampliação das nossas capacidades tecnológicas e produtivas e também os instrumentos de financiamento e de viabilização econômica.
6: Um estudo sobre terras raras elaborado pelo Centro de Gestão e Estudos Estratégicos, divulgado neste mês no Rio de Janeiro, revelou que o Brasil tem capacidade de se destacar nesse mercado até até 2040. Alguns dos minerais críticos são a base para viabilizar a transição energética e a expansão de tecnologias digitais, de celulares a carros elétricos, por exemplo. O tema também avança no Congresso Nacional, com uma proposta de criação de uma política nacional para o setor. Reportagem, Márcia Fernandes.
2: O Brasil enviou nesta sexta-feira uma nova remessa de insumos hospitalares para a Venezuela, depois dos terremotos que atingiram a cidade de La Guaira há 2 semanas.
0: Foram enviadas aproximadamente 5 toneladas de materiais de uso médico, cirúrgico e para atendimento pediátrico.
2: De acordo com o balanço divulgado pelo governo venezuelano, pelo menos 3.889 pessoas morreram. Mais de 6 mil foram resgatadas com vida e o número de feridos ultrapassa os 16 mil.
0: E logo mais, retornam da missão de apoio humanitário equipes brasileiras da Defesa Civil, do Corpo de Bombeiros, da Anatel e militares que atuaram no hospital de campanha em La Guaira.
2: A aeronave da Força Aérea Brasileira está prevista para desembarcar às 8 horas da noite na base aérea de Brasília.
0: E no início da tarde, o presidente Lula conversou por telefone com a presidente designada da Venezuela, Delcy Rodrigues.
2: De acordo com nota enviada à imprensa, os dois líderes trataram das perdas humanas e materiais provocadas pelos graves terremotos que assolaram o país.
0: A presidente da Venezuela agradeceu a ajuda humanitária enviada pelo Brasil e informou que as buscas pelas vítimas seguem em curso.
2: A líder venezuelana destacou ainda que se prepara para a difícil tarefa de reconstrução das áreas atingidas, em especial as moradias das famílias desabrigadas.
0: O Vale Recarga do mês de julho do programa Gás do Povo está disponível para as famílias beneficiárias.
2: Confira quem pode receber e como acessar o benefício.
8: Famílias inscritas no CAD Único com renda familiar mensal de até meio salário mínimo por pessoa podem ter direito à recarga gratuita do botijão de gás do programa Gás do Povo. O pagamento ocorre sempre no dia 10 de cada mês, inclusive quando a data cai em fins de semana ou feriados. Para ter acesso ao benefício, é preciso ter pelo menos 2 pessoas no lar e renda de até meio salário mínimo por pessoa. Estar com as informações do Cadastro Único atualizadas nos últimos 24 meses e nenhuma pendência no CPF também são critérios obrigatórios para acesso ao programa. O benefício varia conforme o número de integrantes da família. Casas com 2 ou 3 pessoas recebem 1 vale a cada 3 meses, enquanto famílias maiores recebem a cada 2 meses. Quem não tem celular ou internet pode usar o cartão do Bolsa Família, o cartão da Caixa ou informar o CPF na maquininha azulzinha nos pontos autorizados. A iniciativa prevê a recarga gratuita do botijão de gás de 13 quilos para famílias de baixa renda. Vale lembrar que não estão inclusos os custos do vasilhame e do frete. A consulta do benefício e das revendas pode ser feita pelo aplicativo Meu Social Gás do Povo, pelo portal Cidadão e pelo Disque Social 121. Para mais informações, acesse gasdopovo.mds.gov.br. Thaís de Araújo, para a Voz do Brasil.
0: Uma busca centralizada de dados públicos federais com auxílio de inteligência artificial.
2: Onde qualquer cidadão pode solicitar informações aos órgãos públicos com uma única ferramenta.
0: Essa é a proposta da plataforma InformaBR, lançada pela Controladoria Geral da União para atender aos pedidos relacionados à Lei de Acesso à Informação.
2: Nós conversamos com o secretário nacional de Transparência e Acesso à Informação em Exercício, Marcelo Vidal, sobre a nova ferramenta e os direitos do cidadão à transparência de dados públicos. Acompanhe.
0: Olá, secretário, bem-vindo à Voz do Brasil. Antes da gente falar diretamente sobre as novidades do InformaBR, eu queria começar explicando para os nossos ouvintes sobre a Lei de Acesso à Informação, que é o que está na base dessa mudança que a gente vai tratar hoje aqui nessa entrevista. O que que prevê essa lei? Como que o serviço público atende essa demanda atualmente?
9: Olá, Mariana, olá, Luciano. É um prazer para a gente estar aqui. Bom, a Lei de Acesso à Informação, ela vem, na verdade, regulamentar um direito fundamental do cidadão que está previsto lá no inciso 33 do artigo 5º da Constituição, que diz que todo e qualquer cidadão tem direito a ter acesso a informações públicas produzidas pelos órgãos da Administração Pública Federal. Então,
3: ela traz uma inovação muito grande, que é o principal princípio dessa lei, que diz que a transparência é a regra e o sigilo é a exceção. Além disso, o que a LAI traz para o cidadão?

0: essa informação com a preservação daquela parte que é sigilosa, com o devido tajamento.
1: Muito bem, nós conversamos com Marcelo Vidal, secretário nacional de Transparência e Acesso à Informação em Exercício. Muito obrigado, secretário, por sua entrevista aqui à Voz do Brasil.
0: Muito obrigado e é um prazer estar aqui com vocês.
2: Conab, Companhia Nacional de Abastecimento, alerta para tentativas de golpe registradas em diferentes regiões do país.
1: Pessoas estão se passando por representantes da Conab e prometem doações de cestas de alimentos, pescado e kits de irrigação mediante cobrança antecipada de valores, como supostos custos de transporte.
2: O presidente da Conab, Silvio Porto, informa que a companhia não cobra qualquer valor para a entrega de alimentos ou insumos e não solicita depósitos, transferências ou pagamentos para participação em seus programas.
3: Não há cobrança, isso chega de forma de doação. Então é muito importante que essas organizações fiquem atentas. Caso recebam esse tipo de demanda, tentem identificar quem está fazendo, em nome de quem, ou o número de telefone, enfim, de contato, de WhatsApp, e façam a denúncia por meio da nossa ouvidoria, busquem os nossos canais aqui pelo nosso site, pode ser também pelas nossas superintendências regionais, e também denunciem nas polícias. Levem isso, registrem boletins de ocorrência.
1: Caso receba esse tipo de abordagem, entre em contato com a Conab pelo telefone 61-3403-4575 ou pelo e-mail ouvidoria@conab.com, ou melhor, ouvidoria@conab.gov.br.
2: Entrevistadores da Pesquisa Nacional de Saúde já começaram a visitar domicílios em todo o país.
1: O levantamento reúne informações sobre as condições de saúde da população e nesta edição contará também com coleta de sangue e urina em parte dos participantes.
4: Qual é o peso médio da população brasileira? Quantos têm anemia ou algum problema de saúde? E como está a saúde mental ou a prática de esportes no Brasil? Essas são algumas das perguntas que constam na Pesquisa Nacional de Saúde, que começou agora em julho e vai até 30 de novembro deste ano. Agentes do IBGE e do Ministério da Saúde vão visitar 140 mil famílias brasileiras para coletar informações sobre as características dos domicílios, perfil dos moradores e condições de saúde, como explica Mônica Marli, coordenadora adjunta da pesquisa.
5: Então a gente vai falar sobre alimentação, a gente vai falar sobre uso de álcool, a gente vai falar sobre fumo, a gente vai falar sobre sono, sobre bem-estar. Também vamos falar sobre saúde da mulher, saúde da pessoa com mais de 60 anos também, saúde de crianças e adolescentes. Então é um perfil bem amplo da saúde e da saúde como um todo, né? Não só de doenças, a gente fala do bem-estar também.
4: O questionário individual será aplicado a um morador com 15 anos ou mais. Também serão verificados pressão arterial, peso e altura dos participantes. A pesquisa vai contar ainda com coleta de sangue e urina de cerca de 20 mil participantes com 35 anos ou mais, residentes em capitais e regiões metropolitanas. Os exames de sangue vão avaliar hemograma, perfil lipídico, hemoglobina glicada, creatinina, ácido úrico, sódio e potássio, além de sorologia para chikungunya e dosagem de chumbo e mercúrio. De acordo com Letícia Cardoso, diretora do Departamento de Análise Epidemiológica e Vigilância de Doenças Não Transmissíveis do Ministério da Saúde, os resultados vão servir para produzir indicadores relacionados a doenças crônicas e outros agravos à saúde, além de direcionar políticas públicas.
6: Muitas pessoas não conseguem o acesso ou não fazem os seus exames de rotina, tanto na frequência quanto na oportunidade que deveria fazer, e desconhecem situações de saúde, como por exemplo diabetes. Então é muito importante que a gente tenha esse diagnóstico mais preciso. Essa informação ela é útil para compor o retrato do Brasil.
4: Os entrevistadores do IBGE estarão identificados com crachá do Instituto, uniforme institucional e dispositivo eletrônico de coleta. A identidade dos servidores pode ser confirmada pelo portal respondendo.ibge.gov.br ou pelo telefone 0800-721-8181. Reportagem Graziele Bezerra.

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1: Fique agora com as notícias do Poder Judiciário e do Congresso Nacional. Boa noite, bom fim de semana.
0: A gente volta segunda. Boa noite.
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4: Em resposta ao STF, tribunais estaduais negam irregularidades nos pagamentos feitos a magistrados entre abril e julho deste ano. TST promove seminário de precedentes na Justiça do Trabalho. Para o STJ, é possível partilha amigável com divisão desigual dos quinhões hereditários. Boa noite, eu sou Walter Lima. Em resposta ao STF, tribunais estaduais negam irregularidades nos pagamentos feitos a magistrados. As informações são sobre os meses de abril e julho deste ano. Marcelo Della Libera.
5: Os 7 tribunais brasileiros negaram irregularidades nos pagamentos a magistrados após cobrança do Supremo Tribunal Federal. As cortes do Paraná, Rio Grande do Norte, Rio de Janeiro, Maranhão, Distrito Federal, Rondônia e Goiás responderam ao ministro Alexandre de Moraes, que exigiu esclarecimentos sobre o cumprimento do teto constitucional entre abril e julho deste ano.
4: Herdeiros podem dividir bens de herança entre partes diferentes, desde que sejam maiores de idade, capazes e haja cessão de direitos hereditários. Esse é o entendimento do STJ, Fátima Uchoa.
6: Um homem falecido deixou 2 irmãos como herdeiros, sendo um bilateral e o outro unilateral. Após o inventário, ambos fizeram acordo no qual o irmão unilateral receberia a maior parte dos bens. A Justiça de São Paulo recusou a homologação da partilha por entender que haveria renúncia parcial da herança, o que é vedado por lei. Mas a terceira turma do STJ considerou que o juiz deve verificar apenas se a vontade dos herdeiros foi manifestada de forma livre e regular, sem exigir que cada um receba a mesma parcela. Segundo a ministra relatora Nancy Andrighi, a partilha amigável prevista no Código Civil prestigia a autonomia dos herdeiros, exigindo apenas que eles sejam capazes, estejam de acordo com a divisão e sigam as formalidades legais.
4: Atenção, magistrados, servidores da Justiça do Trabalho e público em geral. TST promove seminário de precedentes na Justiça do Trabalho. O encontro é para debater os entendimentos consolidados que devem ser aplicados nos julgamentos de processos em todo o país. Mila Amaral.
7: O seminário está marcado para os dias 2 e 3 de setembro na sede do TST em Brasília. O evento faz parte da Semana Nacional dos Precedentes Trabalhistas 2026. O encontro vai debater a formação e aplicação dos precedentes judiciais, que são as jurisprudências definidas pelo Tribunal Superior do Trabalho, que devem ser aplicadas em todos os julgamentos semelhantes na Justiça do Trabalho. Os painéis serão presenciais, mas depois vão ficar disponíveis no YouTube. Já os cursos são exclusivos para os magistrados e servidores com direito a certificado. Então, se você tem interesse em participar, logo mais as informações sobre as inscrições e a programação completa serão divulgadas nos canais oficiais do TST.
4: A resolução do TSE reúne regras sobre ilícitos eleitorais e condutas proibidas nas eleições 2026. O objetivo é que a disputa eleitoral se dê em condições de igualdade. Fábio Ruas.
8: As diversas irregularidades são divididas em 6 grupos principais: abuso de poder, fraude, corrupção eleitoral, arrecadação de gastos ilícitos de campanha, captação ilícita de voto e condutas vedadas a agentes públicos. Para saber quais tipos de conduta caracterizam essas irregularidades, é só entrar no site tse.jus.br, acessar diretamente as resoluções ou a série de reportagens por dentro das eleições.
4: Justiça confirma a suspensão de novas licenças para Complexo Azulão, no Amazonas, até a realização de consulta prévia e estudos sobre povos indígenas. A ação foi proposta pelo MPF. Vanessa Pereira.
9: O Tribunal Regional Federal da Primeira Região, o TRF1, manteve por unanimidade a decisão que suspende as atividades e a emissão de novas licenças ambientais para o Complexo Azulão, empreendimento de exploração de gás natural da empresa Eneva S.A., localizado nos municípios de Silves e Itapiranga. A área é sobreposta ao território reivindicado como terra indígena Gavião Real. O TRF1 reafirmou que a ausência de homologação definitiva da terra indígena não afasta a proteção constitucional do território.
4: 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Uma boa noite, bom fim de semana e até segunda-feira.
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1: Eu sou Paula Groba.
2: E eu sou Ricardo Nakaoka.
1: E estes são os destaques de hoje do Jornal do Senado, que começa agora.
2: Sugestão de cidadão para simplificar tributação de profissionais liberais vira projeto de lei.
1: Projeto cria alerta nacional para ampliar buscas por pessoas desaparecidas.
2: Porte de arma para mulheres sob amparo da Lei Maria da Penha pode ser autorizado.
1: Boa noite.
2: Boa noite.
1: Uma ideia que nasceu da participação popular pode mudar a forma como profissionais liberais pagam impostos no Brasil.
2: A Comissão de Direitos Humanos aprovou uma sugestão apresentada no portal E-Cidadania para simplificar o regime tributário da categoria. O texto agora será transformado em projeto de lei. Repórter Patrícia Oliveira.
3: Um cidadão de Goiás sugeriu ao Senado a criação de um regime tributário simplificado para arquitetos e engenheiros que atuam como pessoa jurídica e não possuem funcionários. A sugestão recebeu mais de 20 mil apoios online e foi aprovada na Comissão de Direitos Humanos. O relator, senador Laércio Oliveira, do Progressistas de Sergipe, ampliou essa medida para todas as categorias de profissional liberal que trabalha por conta própria, chamado de microempreendedor profissional, ou MEP. Poderá optar pelo regime do MEP o profissional que tiver receita bruta anual de até R$120 mil, com recolhimento mensal de 6% da receita bruta. A intenção é reduzir a burocracia, incentivar a formalização e diminuir a carga de impostos para quem atua sozinho na profissão. Como destacou na leitura do relatório o senador Jaime Bagatoli, do PL de Rondônia.
4: Os jovens profissionais que hoje operam na informalidade ou como pessoa física com carga tributária sufocante teriam uma porta de entrada viável para o mercado formal.
3: A sugestão aprovada será transformada em projeto de lei complementar.
1: E avançou no Senado um projeto que pode agilizar a regularização de áreas ocupadas irregularmente e melhorar as condições de moradia de milhões de brasileiros.
2: A proposta foi aprovada pela Comissão de Assuntos Econômicos e agora segue para a Comissão de Constituição e Justiça. O repórter Márcio Maturana tem os detalhes.
5: Mais de 5 milhões de domicílios no Brasil em 2022 estavam em assentamentos irregulares, como favelas, invasões, comunidades, loteamentos ilegais e palafitas, segundo o IBGE. Para enfrentar essa situação, a Comissão de Assuntos Econômicos aprovou um projeto que atualiza as regras de regularização fundiária para incluir novas diretrizes de reassentamento, planejamento urbano e de concessões urbanísticas. A proposta amplia a segurança de moradores em áreas de risco, facilita a regularização fundiária, permite maior participação da iniciativa privada, dá mais autonomia aos municípios, agiliza obras de saneamento e esclarece regras para evitar entraves na legalização dos espaços. O relator foi o senador Fernando Dueire, do PSD de Pernambuco.
6: Esses locais são marcados por ocupações desordenadas, falta de serviços públicos e infraestrutura inadequada, evidenciando a necessidade urgente de políticas públicas eficazes para regularização fundiária e melhoria da qualidade da moradia e, por conseguinte, da qualidade de vida das pessoas.
5: O texto de autoria do senador Chico Rodrigues, do PSB de Roraima, segue para a votação na Comissão de Constituição e Justiça.
1: E a Comissão de Agricultura e Reforma Agrária analisa um projeto que reduz o tamanho mínimo para o desmembramento de imóveis rurais. A proposta fixa esse limite em 5 mil metros quadrados, o equivalente a meio hectare. Hoje, a área mínima varia entre 2 e 5 hectares, conforme a região, e imóveis menores não podem ser registrados em cartório nem cadastrados no INCRA.
2: O relator da proposta é o senador Wellington Fagundes, do PL de Mato Grosso. Segundo ele, a mudança pode ampliar as oportunidades para as famílias que vivem no campo, estimular a geração de empregos, facilitar a comercialização da produção rural e contribuir para reduzir os conflitos fundiários.
7: Como relator, já tenho decisão de fazer um relatório favorável, porque tenho certeza que esse parcelamento de terras com 5 mil metros quadrados vai permitir geração de emprego, vai permitir paz no campo.
1: A Comissão de Segurança Pública pode votar o projeto de lei que autoriza o porte de arma de fogo para mulheres sob medida protetiva da Lei Maria da Penha.
2: A proposta, que já passou pela Comissão de Direitos Humanos, chega ao colegiado com a sugestão de que o porte seja transformado em posse caso a medida protetiva seja revogada. Repórter Bruno Lourenço.
8: O projeto de lei altera o Estatuto do Desarmamento para garantir o direito ao porte de arma de fogo a mulheres sob amparo de medidas protetivas da Lei Maria da Penha. O texto também reduz a idade mínima para 18 anos, tanto para aquisição quanto para o porte de arma pelas vítimas. O senador Plínio Valério, do PSDB do Amazonas, explicou que a situação vivida por mulheres ameaçadas justifica a concessão do porte.
9: A medida se justifica pelo princípio da legítima defesa e pelo direito à vida, ambos garantidos pela Constituição Federal. Em situações extremas em que a ameaça à integridade física é clara e presente, a possibilidade de portar uma arma pode funcionar como meio de defesa eficaz em um momento de emergência.
8: A Comissão de Segurança Pública pode acrescentar dispositivo para determinar que, caso a mulher perca o direito de portar a arma na rua, em virtude do fim de medida protetiva, ela mantenha pelo menos a posse, a fim de preservar o investimento na aquisição da arma e munição e protegê-la em casa ou no ambiente de trabalho.
1: E a Comissão de Direitos Humanos aprovou a criação de um alerta nacional para ajudar a localizar pessoas desaparecidas. Só no ano passado, o Brasil registrou mais de 85 mil desaparecimentos, uma média de 233 casos por dia.
2: Pelo projeto, operadoras de telefonia vão enviar alertas gratuitos aos celulares de pessoas que estiverem na região do desaparecimento, mobilizando a população nas primeiras horas das buscas. A proposta também prevê parcerias com aplicativos de mensagens e redes sociais e segue para a Comissão de Segurança Pública.
1: A senadora Zenaide Maia, do PSD do Rio Grande do Norte, fez um apelo para que a população doe sangue e alertou para a queda nos estoques dos hemocentros. Ela lembrou que uma única doação pode salvar e beneficiar até 4 pessoas. A parlamentar destacou que, mesmo após o fim da campanha Junho Vermelho, a necessidade de doações continua para garantir o atendimento a cirurgias, emergências, tratamentos contra o câncer e outros procedimentos hospitalares.
2: Zenaide Maia também ressaltou que, durante as férias escolares, o número de doadores costuma cair, enquanto a demanda por transfusões aumenta. Além disso, criticou a chamada PEC do plasma, que propõe autorizar bancos de sangue privados a comercializar plasma humano, o que hoje é vedado pela Constituição.
10: A doação de sangue não é transação, não é negócio, não é mercado, é um ato de fé e solidariedade da humanidade.
1: E uma nova lei sancionada garante mais segurança a professores da educação básica da rede pública que queiram investir na própria formação. A norma assegura licença remunerada para cursos de especialização, mestrado, doutorado, qualificação profissional e pesquisas na área de educação.
2: A medida foi aprovada pelo Senado em junho e teve como relatora a senadora professora Dorinha Seabra, do União do Tocantins. Segundo ela, a Lei de Diretrizes e Bases da Educação já previa o direito à licença remunerada, mas não definia quais atividades poderiam ser consideradas aperfeiçoamento profissional. Com a nova lei, essas hipóteses passam a estar expressamente previstas, o que traz mais segurança jurídica e reforça a valorização dos professores.
11: Trata-se de reconhecer que o professor não é apenas receptor de conhecimento produzido pela academia, mas ele também é agente capaz de produzir saberes a partir da sua experiência profissional.
2: Edição de Paula Groba e trabalhos técnicos de João Lira. O Jornal do Senado fica por aqui. Acompanhe agora as notícias da Câmara dos Deputados. Boa noite.
1: Boa noite e um bom fim de semana.
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16: Deputados estudam considerar peso do veículo no cálculo do IPVA.
17: Projeto autoriza governos a comprar produto ou processo inovador.
18: Comissões avaliam ação nacional de enfrentamento ao capacitismo.
19: Boa noite. Avança projeto na Câmara sobre a Política Nacional de Enfrentamento ao Capacitismo. A repórter Júlia Lopes nos conta quais são as medidas.
20: A Comissão de Defesa dos Direitos das Pessoas com Deficiência aprovou o projeto que institui a Política Nacional de Enfrentamento ao Capacitismo. A proposta, apresentada pelo deputado Duarte Júnior do Maranhão, tem como objetivo erradicar a discriminação contra pessoas com deficiência e promover a inclusão social efetiva. Pelo texto, o conceito de capacitismo é associado à definição prevista na Convenção Internacional sobre os Direitos das Pessoas com Deficiência, que reconhece como discriminação por motivo de deficiência, direta ou indireta, toda ação que resulte na violação de direitos humanos, na exclusão social e na restrição do direito à cidadania. O Brasil tem hoje mais de 14,4 milhões de pessoas com deficiência, o equivalente a 7,3% da população com 2 anos ou mais. Segundo a 4ª edição da pesquisa Udiversity, 72% das pessoas com deficiência que procuram emprego afirmam já ter sido alvo de capacitismo no processo de contratação. Isso significa que 7 em cada 10 profissionais com deficiência relatam ter enfrentado discriminação na busca por trabalho. O deputado Duarte Júnior destacou a importância de conscientizar a população sobre o tema e ressaltou que a legislação brasileira já prevê a discriminação como crime.
21: É fundamental uma política de enfrentamento ao crime de capacitismo. E esse enfrentamento passa por uma sanção, uma punição que preenche o caráter punitivo, coercitivo e pedagógico para desestimular essa prática. O crime de capacitismo já é previsto pela Lei Brasileira de Inclusão, mas estamos apresentando aqui na Câmara Federal duas propostas que transformam crime de capacitismo, um crime hediondo e também um crime inafiançável e prescritivo.
20: A proposta também estabelece que o governo federal deverá implementar a política, além de adotar outras diretrizes, como a realização de campanhas educativas e de conscientização sobre o capacitismo, o incentivo à inserção de pessoas com deficiência no mercado de trabalho e em todos os setores da sociedade, além do fortalecimento da educação e da cultura inclusiva. Na opinião da deputada Érica Cocai, do PT do Distrito Federal, que participou da discussão, a acessibilidade e a inclusão precisam estar presentes em todos os espaços.
22: Então, portanto, se nós vamos assegurar uma cidade onde todos os nossos direitos possam ser contemplados e tenham espaços fartos para que eles possam serem efetivados, não é permitido que nós tenhamos a exclusão de determinados espaços da acessibilidade. A acessibilidade tem que ser em todos os cantos onde nós exercemos essa mágica condição humana.
20: A proposta que busca reduzir a discriminação e ampliar a conscientização da população sobre os direitos das pessoas com deficiência segue agora para análise na Comissão de Finanças e Tributação. Da Rádio Câmara de Brasília, Júlia Lopes.
23: Habitação.
24: A Câmara promoveu audiência para discutir os critérios de seleção para o Minha Casa Minha Vida Rural. Hildo Rocha, do MDB do Maranhão, resume que foram priorizados municípios com menor índice de desenvolvimento humano, maior população rural e maior déficit habitacional.
19: Hildo Rocha também cita a ampliação dos investimentos em habitação rural e informa que cerca de 80 mil moradias já foram contratadas. O parlamentar acrescenta que 3 mil casas do residencial Mato Grosso, no Maranhão, devem ser entregues nos próximos dias.
25: Meio Ambiente.
24: Carlos Gomes, do Republicanos do Rio Grande do Sul, comemora a aprovação do projeto que amplia os incentivos fiscais destinados à reciclagem para fortalecer a economia circular. A proposta aumenta o limite de dedução do imposto de renda para estimular novos investimentos.
0: O parlamentar afirma ainda que a lei de incentivo à reciclagem já viabilizou centenas de projetos em todo o país e que o aperfeiçoamento da legislação vai ampliar a captação de recursos. Carlos Gomes pede o apoio dos deputados para a aprovação da matéria.
3: Transportes.
24: Comissão da Câmara dos Deputados aprovou uma proposta que muda cálculo do IPVA para considerar peso do veículo. A repórter Paula Bittar explica qual a diferença para o sistema atual.
4: A Comissão de Constituição e Justiça da Câmara aprovou uma proposta que altera a base de cálculo do Imposto sobre a Propriedade de Veículos Automotores, o IPVA, para considerar apenas o peso do veículo e não mais o valor de mercado. O texto também estabelece um teto para a cobrança do imposto. O valor total não poderá exceder 1% do valor de venda do automóvel. Além disso, a proposta autoriza os estados a criarem descontos para veículos menos poluentes. Atualmente, o IPVA é cobrado pelos estados com base no valor de mercado do veículo calculado pela tabela FIPE, com alíquotas que variam entre 1% e 4%. O relator na CCJ, deputado Rodrigo de Castro, do União de Minas Gerais, apresentou parecer favorável à proposta, mas com uma mudança que retirou do texto o item que estabelecia um limite na despesa total anual do Congresso Nacional, das Assembleias Legislativas e da Câmara Legislativa do Distrito Federal, assim como dos Tribunais de Contas. Segundo Castro, esse item estabelecia parâmetros financeiros incompatíveis com a manutenção da autonomia administrativa e financeira dos entes federados. Mas o texto mantém um limite para gastos com propaganda institucional de todos os poderes e do Ministério Público de 0,1% da receita corrente líquida. Fica proibida a publicidade de caráter promocional ou pessoal. Com relação à mudança na arrecadação dos entes a partir de novas regras para o IPVA, o relator disse que a comissão que ainda vai analisar a proposta deverá se debruçar sobre o tema para avaliar os efeitos fiscais, federativos e orçamentários, inclusive quanto à eventual redução de receitas, a repercussão sobre a autonomia financeira dos estados e a necessidade de regras de transição capazes de preservar a continuidade dos serviços públicos. Logo no início da reunião da CCJ, o presidente da comissão, deputado Leulo Manto Júnior, do União da Bahia, disse que o debate é sobre a modernização do sistema tributário brasileiro.
6: É legítimo reconhecer que para milhões de brasileiros o veículo deixou de ser um bem de luxo há muito tempo. Para inúmeras famílias, representa instrumento de trabalho, fonte de renda, meio de transporte indispensável e condição para o exercício de atividades econômicas. Em um cenário de elevada carga tributária, é natural que o parlamento seja chamado a discutir se determinados modelos de tributação continuam atendendo aos princípios da razoabilidade, da justiça fiscal e da capacidade contributiva.
4: Já o deputado Helder Salomão, do PT do Espírito Santo, disse que a comissão especial deverá encontrar uma solução para a redução na arrecadação. E ele também acredita que a mudança poderá gerar uma distorção.
23: O cara que tem um caminhão velho, pesado, vai pagar um imposto maior do que o cara que tem uma Ferrari construída com fibra de carbono, levíssima. Então não podemos promover aqui uma distorção e privilegiar os ricaços, aqueles que vão poder comprar uma Ferrari, uma BMW.
4: O autor da proposta, deputado Kim Kataguiri, do Missão de São Paulo, por outro lado, afirmou que não falta de onde cortar para garantir a redução na carga tributária.
25: Nós temos para apresentar na comissão especial mais de 200 bilhões de reais em diferentes compensações que podem ser colocadas. Privilégio para cortar, seja tributário, seja de supersalário, seja de desonerações setoriais, não falta no nosso país.
4: A proposta que altera a base de cálculo do IPVA para considerar apenas o peso do veículo e não mais o valor de mercado ainda precisa ser analisada por uma comissão especial que deverá ser criada para esse fim e depois segue para a apreciação do plenário, onde precisará ser votada em dois turnos. Da Rádio Câmara, de Brasília, Paula Bittar.
3: Previdência.
0: Dr. Flávio, do PL do Rio de Janeiro, solicita a aprovação de projeto de sua autoria que propõe o pagamento automático do salário maternidade pelo INSS logo após a apresentação do atestado médico ou certidão de nascimento.
3: Dr. Flávio afirma que o projeto reduz a burocracia e as longas filas enfrentadas pelas mulheres, evitando que muitas mães fiquem sem renda por 2 a 4 meses, justamente no momento de vulnerabilidade e aumento de despesas com o recém-nascido, como acontece hoje.
5: Desenvolvimento Regional.
0: Daniel Trzesiak, do PSDB, pede a liberação de 27 bilhões de reais da multinacional chilena CMPC em Barra do Ribeira, no Rio Grande do Sul. Segundo ele, a falta de conhecimento da realidade local e a burocracia travam a instalação da fábrica, que deve gerar mais de 12 mil empregos.
3: Uma ação civil pública do Ministério Público Federal questiona a falta de consulta a indígenas da região. Daniel Trzesiak defende, entretanto, o cumprimento da lei e o apoio ao maior aporte privado da história gaúcha para assegurar os trabalhadores e impulsionar o sul do estado.
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5: Votação.
0: A Câmara aprovou duas medidas provisórias, uma delas para subsidiar o custo do litro do diesel e a outra para ajudar na recuperação após as enchentes em Minas Gerais. O repórter Antônio Vital acompanhou a votação.
8: A Câmara dos Deputados aprovou duas medidas provisórias que autorizam o uso de dinheiro público para finalidades emergenciais não previstas no orçamento deste ano. Uma delas permite que a Agência Nacional do Petróleo, Gás Natural e Biocombustíveis, a ANP, use 10 bilhões de reais do orçamento para custear parte do preço do diesel, depois do aumento no mercado internacional provocado pela guerra entre os Estados Unidos e o Irã. Ao editar a medida provisória, o governo argumentou que o conflito tem o potencial de gerar um efeito cascata inflacionário, desabastecimento e comprometimento da atividade econômica. A medida provisória foi editada em março, 20 dias depois do início do conflito no Oriente Médio, com efeito imediato. Na prática, esse dinheiro está sendo usado para subsidiar 32 centavos por litro de diesel para os produtores e importadores do combustível, o que tem reflexo no custo final para o consumidor. O prazo para o subsídio termina no fim do ano, ou quando atingir um montante de 10 bilhões de reais. O deputado Tadeu Venere, do PT do Paraná, defendeu a necessidade de custear parte do preço do diesel.
9: Parte desses recursos vem justamente de um imposto, entre aspas, uma taxação sobre exportação, para evitar que nós tivéssemos uma disparada do preço do diesel. Lembrar que o diesel hoje movimenta praticamente 100% do transporte público. Lembrar que o diesel é responsável por mais de 80% de todo o transporte de carga no Brasil, seja ele rodoviário, seja ele ferroviário, seja ele por navios. Então é preciso que a gente olhe para esta medida que está sendo tomada como uma medida para proteger a população brasileira.
8: A segunda medida provisória aprovada autoriza o uso de 1,3 bilhão de reais para compensar danos causados pelas enchentes que afetaram em fevereiro a população de cidades como Ubá e Juiz de Fora, na Zona da Mata de Minas Gerais. Desse total, 500 milhões foram destinados à construção de 1.500 casas do programa Minha Casa Minha Vida. O restante será usado para custear ações para diminuir as consequências das mudanças climáticas, para assistência social e para financiar pequenas empresas da região. O deputado Hildo Rocha, do MDB do Maranhão, defendeu a importância dos recursos emergenciais.
10: É provisório importante que vem em socorro de Minas Gerais, da cidade, principalmente da cidade de Juiz de Fora, de Ubá, que precisavam de atendimento, famílias que sofreram com as enxurradas, com as enchentes que lá tiveram durante já deste ano, e também ainda aqueles do Rio Grande do Sul que precisavam de moradia.
8: As duas medidas provisórias foram enviadas para análise do Senado. Da Rádio Câmara de Brasília, Antônio Vital.
5: Agricultura.
24: Daniel, do PT de Sergipe, é favorável a medidas emergenciais de apoio aos produtores rurais e preservação dos rebanhos. Ele informa que apresentou projeto de lei e indicações ao governo federal em busca de crédito para evitar prejuízos à economia regional.
19: João Daniel alerta para os efeitos das mudanças climáticas e da estiagem sobre a produção agropecuária no semiárido de Sergipe. De acordo com o deputado, a seca comprometeu grande parte da safra e ameaça a principal bacia leiteira do estado.
1: Economia.
24: Florentino Neto, do PT do Piauí, defende projeto que autoriza a União a criar uma empresa estatal para atuar na distribuição de combustíveis e gás de cozinha. A proposta também permite ampliar a participação pública em refinarias e outras estruturas estratégicas para abastecimento nacional.
19: No entendimento de Florentino Neto, a medida fortalece a soberania energética e protege o país em situações de desabastecimento. Ele considera ainda que a iniciativa contribui para a estabilidade da oferta de combustíveis, além de proteger os consumidores contra aumentos abusivos.
24: Dimas Gadelha, do PT do Rio de Janeiro, defende a criação da Terrabras, empresa pública destinada à pesquisa, exploração e processamento de minerais estratégicos. A estatal atuaria em áreas ligadas a terras raras e outros insumos utilizados na transição energética.
19: O deputado argumenta que a medida fortalece a soberania nacional, estimula a industrialização e a agregação de valor no país. Dimas Gadelha conclui que o texto prevê ainda mecanismos para ampliar o controle estatal sobre cadeias produtivas consideradas estratégicas.
1: Ciência e tecnologia.
24: Comissão aprova projeto para compra pública de produto inovador. A repórter Sofia Peçanha tem os detalhes.
2: A Comissão de Ciência, Tecnologia e Inovação da Câmara dos Deputados aprovou projeto que altera a Lei da Inovação para permitir que o poder público adquira produtos ou processos inovadores desenvolvidos com recursos de incentivo à pesquisa e ao desenvolvimento tecnológico. A proposta autoriza que contratos firmados pelo governo para atividades de pesquisa e desenvolvimento possam incluir cláusula que garanta a compra do produto ou processo inovador resultante desses projetos, inclusive nos casos de encomendas tecnológicas e transferências estratégicas de tecnologia. A deputada Maria do Rosário, do PT do Rio Grande do Sul, relatora na comissão, explicou que o objetivo é dar segurança aos investimentos em inovação.
11: Propõe resolver essa lacuna ao incluir dispositivo que trata da garantia de mercado para produtos e serviços resultantes de projetos contratados por meio de encomendas tecnológicas, conferindo previsibilidade de atratividade aos investimentos em inovação.
2: Segundo a justificativa, embora existam recursos públicos significativos aplicados em inovação por meio de editais de subvenção econômica e fundos tecnológicos, ainda não há mecanismos claros que assegurem mercado para os produtos desenvolvidos com esse apoio. Para a deputada Alice Portugal, do PSDB da Bahia, relatora na Comissão de Administração e Serviço Público, a mudança busca justamente superar essa limitação.
12: Esse dispositivo não tem sido amplamente aplicado, pois carece de mecanismos que garantam a continuidade dos investimentos e, consequentemente, o interesse do setor privado no desenvolvimento tecnológico como parceiro dos interesses públicos, traduzidos pelo avanço tecnológico do país a médio e longo prazo. É exatamente desse ponto que reside o objetivo dos projetos.
2: Os autores do projeto, a deputada Jandira Fegari, do PSDB do Rio de Janeiro, e outros parlamentares, defendem que, ao garantir a possibilidade de aquisição dos produtos desenvolvidos com recursos públicos, o texto amplia a segurança jurídica para empresas e instituições de pesquisa e fortalece a autonomia tecnológica do país. Atualmente, a Lei da Inovação estabelece mecanismos de fomento à pesquisa, mas não prevê de forma explícita a garantia de aquisição, pelo Estado, das soluções desenvolvidas. O projeto pretende fechar esse ciclo, fortalecendo a política de inovação e estimulando a consolidação de uma base produtiva nacional mais competitiva. Agora, o projeto que permite a compra pública de produto inovador financiado com recursos públicos segue para análise da Comissão de Finanças e Tributação. Da Rádio Câmara de Brasília, Sofia Peçanha.
1: Justiça.
19: Marcelo Moraes, do PL do Rio Grande do Sul, critica a operação realizada pela Polícia Federal na residência de Jair Bolsonaro por determinação do ministro Alexandre de Moraes. Para o deputado, a medida foi uma perseguição política e, segundo ele, não encontrou irregularidades.
24: Marcelo Moraes também questiona a atuação da Polícia Federal em outros casos envolvendo autoridades e familiares do ex-presidente. O parlamentar conclui manifestando solidariedade a Jair Bolsonaro e afirmando que o ex-presidente é alvo de perseguição política.
19: Termina agora o Jornal Câmara dos Deputados, produzido pela Rádio Câmara, com trabalhos técnicos de Everson Urani e apresentação de José Carlos Andrade e Márcio Aquilissardi. Uma boa noite para você.
24: Uma ótima noite. A Voz do Brasil volta na segunda-feira. Bom fim de semana.
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2: E aí, minha galera do rolê.

Tá no ar o nosso upgrade. Vamos embora pro rolê? Vamos embora pra balada, ó. Hoje eu vou tocar a Sweet Disco Mashup com Tiesto e a Alice DJ. Você vai curtir esse mashup. Vai ter Robin S, Topic. Vou tocar Chris Lake, Side Piece, David Guetta, óbvio, né?

0: Upgrade com Loco Loco Insomnia. Essa música é demais, Gordon, né? Teve Tiesto, Tate McRae, Black Eyed Peas, mais que nada, já vai ter Black Eyed Peas de novo, porque a gente separa as melhores pra curtir, né? Vou tocar Felgu, que vai ter Chris Lake, David Guetta, segura aí.
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9: Tamo de volta, Upgrade, no seu radinho, noitada. Tá só começando a noitada, aquele rolê naquele modelo, tá só começando. E o esquenta da balada é aqui no Upgrade. Bora lá, Upside Down, é o som do David Guetta com J.D. Borren.

0: Die For You. Antes, David Guetta com Benny Benassi, Satisfaction. Você está na sintonia do Upgrade, o esquenta da baladinha por aqui. Bom, estamos na meiuca do nosso esquenta, vamos nessa, ainda tem mais meia hora. Separei aqui pra gente a Loki, George Michael, Carless Whispers, mas se acalme, porque não é aquela versão, é aquela versão, é aquela gostosa. Se prepara, se prepara, já já eu volto.
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0: A galera gosta, é ou não é? Não fala que não gosta porque eu sei que você gosta. Eu vi, eu tô vendo você dançando, esquentando pra balada. Turma, já volto com a nossa saideirinha. Vai ter Robin Schulz, Mojo, vai ter Kung. Espera aí.
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2: 0 horas e 30 minutos.

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0: mais upgrade, só tem uma coisa pra te falar, juízo. E se for beber, não dirija. Inclusive me chama. Tchau, gente. Semana que vem é nóis.
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0: 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A viagem reforça a paixão do pai e do filho pelos esportes e pelas atividades ao ar livre. Desde o fim do casamento com Ivete Sangalo, anunciado em novembro de 2025, Daniel tem dividido com os seguidores momentos de lazer, viagens e convívio em família.
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5: 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Oi, gente, é sabadão, tudo bem com vocês? Está no ar mais uma super edição do Conta Tudo. Final de semana é tudo de bom, né, Kel?
6: Maravilhoso, melhor ainda com você grudadinho nessa sintonia. Bora fofocar, ter contado aquele jeitinho gostoso, hein?
5: Bom, já que você tocou no assunto, eu não ia perguntar.
6: Não confesso. Ia, né, Cidra?
5: Não. Mas conta aí, não. Conta aí, Kel.
6: Olha só, temos novos detalhes sobre a confusão envolvendo a ex-bailarina do Faustão, Pabline Pedorzoli.
5: Ah, é?
6: Pois é, depois da divulgação de um boletim de ocorrência registrado pela Polícia Federal, né? Parece que o documento reúne umas versões da influenciadora e de funcionários de uma companhia aérea sobre o episódio que terminou com o desembarque da passageira num voo com destino a Salvador. Ela foi expulsa do avião.
5: Tá? Louco, meu! Expulsa? Pois... Não sabia, não.
6: Vou te contar por quê. Segundo o registro, a tripulação acionou a polícia após a Pabline se recusar a despachar a bagagem de mão. E aí a ex-bailarina, né, por sua vez, afirma que aceitou despachar a mala, mas diz ter sido constrangida, humilhada e empurrada por um funcionário da empresa. Já a companhia aérea nega qualquer agressão e sustenta que a passageira descumpriu as orientações da equipe. Bom, até o momento, o caso está sendo registrado aí como uma ocorrência não criminal e continua em apuração. Mas vou te falar, babado, hein?
5: Verdade. Será que o funcionário vai empurrou igual a polícia? Assim, vai logo, meu, entra aí. Será que foi isso?
6: Será que ela se recusou mesmo a despachar? Porque tem gente que é chato, né?
5: Não, eu acho que a recusa na área aí, viu? A minha análise, assim, a princípio. Mas vou cuidar da minha vida que eu ganho mais, né? Toca a música, seguir o barco, vambora.
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classificação da Inglaterra para as quartas de final da Copa do Mundo no último domingo veio acompanhada de muita polêmica. Após a vitória por 3-2 sobre o México, o técnico Thomas Tuchel fez duras críticas à arbitragem. O comandante inglês afirmou que o árbitro principal e os quatro árbitros não são bons o suficiente e também questionou a escala da equipe do VAR, formada por árbitros sul-americanos. A principal reclamação foi o pênalti marcado para o México no segundo tempo, após revisão do VAR. Tuchel também contestou a expulsão do zagueiro Kanzá, dizendo que o lance nem havia sido marcado como falta em campo. Mesmo com as críticas, a Inglaterra garantiu a classificação e agora enfrenta a Noruega nas quartas de final, no próximo sábado em Miami, valendo uma vaga entre as quatro melhores seleções da Copa. Por aqui, Cido.

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6: O Bom Astral está no ar e as previsões pra hoje, pra esse sabadão, né, Kel?
7: É isso aí, Cido. Bora começar com quem é de Áries, né? A

0: poder de comunicação estarão em alta e você terá facilidade para conquistar novos clientes. Seu número hoje é o 45 e a cor é o rosa.
1: Alô, todos! Se depender das estrelas, a vida familiar deve ficar

0: da sua vida. Número 39, cor vermelho.
1: Agora é você, Gêmeos. Atenção, as estrelas destacam a comunicação e os novos contatos, além de reforçar o seu traquejo social. Para dar conta de todas as tarefas que estavam se arrastando, aposte no seu raciocínio rápido e compartilhe suas ideias novas com os colegas. Seu número hoje é o 29 e a cor é o azul.
0: E chegou a sua vez, Câncer. A lua promete excelentes energias para você encher o bolso. Se depender das estrelas, pode conseguir um bônus extra ou até receber uma grana que não estava esperando. Bora lá se concentrar no trabalho, porque o dinheiro não vai cair do céu. Número 36, cor roxo.
1: E daqui a pouco a gente volta com mais previsões pro seu horóscopo aqui no Bom Astral. Para quem é Leão, Virgem, Libra e Escorpião.
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0: boa no ar pra mim.
1: Seguinte, Leãozinho, você começa o dia com muita energia pra cuidar dos seus interesses, além de ter confiança de sobra pra brilhar no trabalho. Mas faça a sua parte e aproveite pra resolver as pendências ou projetos que precisam da sua dedicação pessoal pra dar certo. Aquele telhado que sua mulher falou pra você.
0: É... Mas não é que é verdade.
1: É isso aí.
0: Meu Deus.
1: Número 31, cor azul.
0: Virgem, com a lua ainda infernizando seu astral, talvez seja necessário diminuir um pouco o ritmo em algumas áreas para poupar energia. No trabalho, você tem chance de dar uma deslanchada nas tarefas agindo nos bastidores. Número 50, cor lilás.
1: Agora é com você, Libra.

0: Capricórnio, Aquário e Peixes.
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0: Finanças estão na ordem do dia, seja no trabalho ou no seu cantinho. Bom momento para fazer ajustes de qualquer tipo. Aproveitar a sua disposição para botar em ordem as coisas e tirar do caminho tudo que estava pela metade ou precisava ser descartado. Número 27, cor vermelho.
1: Agora você, Aquário, atenção. Os relacionamentos estão protegidos. Tire proveito.

0: Preto.
1: E chegou sua vez, Kelzinha.
0: Oba!
1: Peixes, o trabalho deve render mais do que esperava, já que você vai concentrar todo o seu esforço nas tarefas de rotina. Um negócio familiar, produtos para casa ou serviços para o lar contam com excelentes energias. Número 9, Cor Bege.
0: Então tá, essas foram as previsões de hoje pra você.
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5: Conta Tudo desse sabadão continua por aqui. Agora tem o que, Kelzinha?
0: Vamos fofocar mais? Vamos falar de dica de cinema?
5: Ó, oh, coisa boa, hein? Pra um sabadão, né?
0: Pois é, um sabadão em família, que tal?
5: Opa, levar, melhor ainda.
0: Levar as crianças aí pra assistir Moana, live action.
5: Ah, live action da Moana. Muito legal, hein?
0: Ai, gente, eu amo o desenho.
5: Eu zoo, a minha sobrinha falou, vai assistir a Moamba?
0: Moamba?
5: Não é Moamba não, tio. Então...

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0: gostou, faz também.
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0: importância da experiência e revelou que no ano passado viveu um momento semelhante ao lado do irmão. A influenciadora ainda contou que tem uma ligação especial com Fortaleza, destino que faz parte de diversas férias em família. Durante a estadia, ela aproveitou as praias da cidade para descansar e compartilhar registros da viagem com os seguidores.
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5: E aí, como é que você tá?
6: 2:15.
5: Não entendi.
6: Então tá.
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5: Nosso papo sem pé nem cabeça com a Xuxa. Aliás, no meio da aula de piano. Vocês vão ouvir um pianinho aí de fundo o tempo todo porque ela gosta muito, né, Xu?
8: Não sai da minha cabeça, eu adoro.
5: Você gostava muito do piano que você ganhou da PM?
8: Faltava quase fazer, bater continência pra ele.
5: Por que você tá me olhando assim?
8: Você gostaria de ser modelo?
5: Eu modelo? Só se for pelado.
8: Você não tem nenhuma foto?
5: Não, eu queria trabalhar em televisão, sabe?
8: Caraca, como assim? Trabalhar em televisão?
5: Sei lá, consertar a tela de LED, arrumar o botão de volume.
8: Você tem uma coisa de Peter Pan, você tem uma coisa da Mary Moore, tem um sorriso da Doris Day, eu acho que criança vai gostar.
5: Tô fora.
8: Tem certeza?
5: Absoluto, o que eu queria é sair com você pra te mostrar o meu aviãozinho.
8: Eu não ando de aviãozinho pequeno, eu passo mal.
5: Brincadeira, e o desodorante de repolho com pimenta que eu te dei, gostou?
8: Ele tinha o cheiro que eu queria, ele tinha tudo, tudo que eu queria.
5: Os seus namorados procuravam o que assim no seu quarto?
8: Gente, embaixo da cama, dentro dos armários, e muitas vezes encontravam, sabe? Gente no armário, gente embaixo da cama.
5: Eu vendo armário que cabe 4 dentro por R$500.
8: Esse é o preço que eu pago, sabe? Eu acho que é mais ou menos isso.
5: E o que você diz se você chegar no quarto e o armário estiver vazio?
8: Opa, tem alguma coisa errada, entendeu?
5: E se você chega em casa e não tem ninguém nem no armário e nem debaixo da cama?
8: Aí que coisa pega. Aí se você me perguntar, eu vou dizer, faz falta. Faz falta, sim, faz muita falta.
5: Ah, então peraí, ó aqui, ó. Ó, dá um bico em mim sem roupa, ó. É?
8: Nossa, mas eu não achava que você era assim. Tá na hora, tá na hora. Tá na hora de brincar. Bom estar com você. Brincar com você, será? Não é possível.
5: Não, não, não, não, porque eu sou caído e eu tenho certeza que depois você vai me largar.
8: Por que que você acha que de repente eu não consigo casar ou ficar muito tempo com uma pessoa? Ou me... Deve ter uma explicação.
5: E tem, é que eu ronco à noite, eu babo no travesseiro, sabe? De madrugada nunca dá tempo de eu chegar no banheiro.
8: Eu senti o que poucas pessoas puderam sentir.
5: Mas não fui eu, viu? Obrigado, gostou de ter vivido essa entrevista aqui com a gente?
8: Parece que eu vi um filme, parece que eu não vivi.
5: Mas viveu. Obrigado pela simpatia e sucesso sempre. Valeu.
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casa não é sinônimo de levantar a taça da Copa do Mundo. A edição de 2026 comprovou isso mais uma vez. Os três países sede dos Estados Unidos, México e Canadá conseguiram passar da fase de grupos, mas todos foram eliminados nas oitavas de final. O Canadá caiu diante do Marrocos, o México foi derrotado pela Inglaterra e os Estados Unidos sofreram uma goleada da Bélgica. A história mostra que conquistar uma Copa diante da própria torcida é algo raro. Em quase 100 anos de Mundial, apenas 6 seleções conseguiram esse feito: Uruguai em 1930, Itália em 1934, Inglaterra 1966, Alemanha Ocidental 1974, Argentina em 1978 e França em 1998. Desde então, nenhum anfitrião conseguiu repetir a façanha. Nem o Brasil em 2014, nem a Rússia em 2018, nem o Catar em 2022. Agora, Estados Unidos, México e Canadá também não conseguiram quebrar esse jejum que já dura quase 30 anos. Por aqui, Cido Gameiro, e a qualquer

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0: influenciador Carlinhos Maia foi visto curtindo uma bala. Até aí tudo bem.
1: É, né? Normal.
0: Mas na balada ele estava aos...
1: Tipo assim, ó. Mais na balada, fica aqui lá.
0: É.
1: Já começa a imaginação por segundos.
0: Ele foi visto aos beijos com uma moça.
1: Oh! Ah, tá brincando.
0: E pra quem não sabe, Carlinhos Maia foi alguns anos aí casado com um moço.
1: Exatamente.
0: Até então, ele gosta de rapazes, ou não?
1: Será?
0: Enfim, gente, ele acabou indo nas redes sociais pronunciar, né, depois de viralizar esse vídeo. Ele aparece beijando uma mulher numa festa. Ele explicou que tudo começou quando percebeu que a jovem estava sendo importunada por alguns homens. Decidiu convidá-la para ficar com seu grupo de amigos. E segundo Carlinhos, a conversa evoluiu e o clima acabou resultando nos beijos.
1: Ah, será que ele gostou da coisa?

0: hoje, né?
1: Ele falou que não beijava uma mulher desde a adolescência, né?
0: Desde a adolescência, tipo quando ele descobriu que não gostava.
1: É, mas ele falou que isso não representa uma mudança na sua orientação sexual, não.
0: Será?
1: Eu vou ficar quieta.
0: Pero sim, pero não. Então, deixa fluir.
1: Mas ó, a pessoa que gosta dos dois, eu vou te falar, ela não passa fome, né?
0: Ah, verdade.
1: Não é?
0: É.
1: A gente que gosta de uma coisa só.
0: É, exatamente.
1: É complicado.
0: É, então.

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7: Seguimos com as quartas de final da Copa do Mundo a todo vapor. E hoje tem dois jogos que vão definir os próximos classificados para as semifinais. Começando por Noruega e Inglaterra, que se enfrentam nesse sábado às 6 da tarde. Os noruegueses chegam aqui depois de eliminar o Brasil com 2 gols de Haaland. Aquele que a gente já conhece bem, né? Já os ingleses passaram pelo México numa vitória suada por 3-2, com um jogador expulso e muito sofrimento. O técnico da Noruega, Ståle Solbakken, não tem desfalques e pode repetir a escalação que funcionou contra o Brasil, inclusive com o nosso Carrasco. Do lado inglês, o técnico Thomas Tuchel perdeu o lateral direito, que foi suspenso, e o volante Jordan Henderson, que está lesionado, só que a base do time deve ser mantida. Depois, às 10 da noite, tem Argentina e Suíça. Eu nem preciso dizer que eu conto com a união de todos vocês para zicar os hermanos nesse jogo, né? Pois bem, essa será a terceira vez que as duas seleções se enfrentam numa Copa. Em 2014, nas oitavas de final, a Argentina venceu por 1-0 na prorrogação, com gol de Di Maria. Em 1966, na fase de grupos, os argentinos ganharam por 2-0. Talvez esse seja o momento da Suíça quebrar essa tradição e trazer a última esperança de alegria para os corações brasileiros. 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

férias que passa em Goiás ao lado do namorado Bruno Bevan, além de familiares e amigos. Entre as imagens publicadas nas redes sociais, a cantora aparece trocando beijos com o amado à beira da piscina e celebrando os momentos de descanso. Na legenda, Vanessa refletiu sobre a importância de desacelerar e valorizar as coisas.

0: Casados juntos na Marquês de Sapucaí. O casal assumiu oficialmente o romance em abril.
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1: 12 horas e 59 minutos.

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2: 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E aí, gente? Cheguei, é Rodrigo Campos dentro do seu radinho. Time Machine tá chegando. Vamos nessa? Vamos embora curtir aquela nossa viagem de todo final de semana? Curtir os flashbacks que a gente gosta e ama? Simbora pro ano de 2012, que a boy band britânica The Wanted lançou a super energética Chasing the Sun, que se tornou um hino das baladas, das praias, com seu ritmo dance pop cheio de liberdade. Naquele ano repleto de acontecimentos, o mundo inteiro estava de olho nas Olimpíadas de Londres, que deram um show de organização e esportividade. Muitas coisas aconteceram, então vamos embora abrir os trabalhos com The Wanted.

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0: 1997, Charlie Brown Jr. invadiu as rádios e o coração da galera com a icônica Proibida Pra Mim, que mistura

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2: 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Estamos em 2010, minha turma, vamos embora. Rihanna, a musa, né? Lançou Rude Boy, que misturou o R&B com o estilo dancehall e dominou o topo das paradas mundiais com muita atitude e um clipe coloridíssimo. Naquele ano, o Brasil vibrou, né, na verdade, com a chegada do Instagram, que mudou a nossa forma de compartilhar fotos e o surgimento dos influencers também. Quanta coisa, hein? Simbora, time machine.

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3: Estamos em 2006 agora, turma. A galera gosta. Em 2006, o Nath Roots lançou Nath Roots Reggae Power, que trouxe toda a positividade do reggae nacional para o topo das paradas com um som que é a cara do verão brasileiro, né? Esse é o Time Machine.

Muitos gênios do futebol, mas nem todos conseguiram realizar o sonho de levantar a taça. Com as eliminações do Brasil e Portugal, Neymar e Cristiano Ronaldo entraram oficialmente para a lista de craques que encerraram suas histórias em mundiais sem conquistar o título. Ao lado deles estão lendas como Pucas, Cruyff, Zico, Platini, Roberto Baggio, Eusébio, Levi Yashin e Alfredo Di Stéfano. Todos marcaram época em seus clubes e seleções, mas acabaram esbarrando em campanhas históricas de adversários ou em eliminações dolorosas. Cristiano Ronaldo se despede das Copas como o único jogador a marcar gols em 6 edições diferentes do torneio. Já Neymar encerra sua trajetória em mundiais com 9 gols e o posto de maior artilheiro da história da seleção brasileira, mas sem conquistar o sonhado hexa. A história mostra que talento individual nem sempre é suficiente na Copa do Mundo. O maior sonho de levantar a taça da Copa do Mundo continua sendo um desafio até para alguns dos maiores craques de todos os tempos. Por aqui.

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5: Futebol. Atenção, torcedor brasileiro, aprenda agora aqui comigo como é que mulher, quando quer enganar, a culpa é do celular. Vai a esposa do cara toda linda e cheirosa, toda bem vestida, bem maquiada, com as deliciosas pernocas de fora. Ela está saindo, ela diz que não demora, que vai apenas até o shopping trocar uma roupinha que ficou apertada. E o cara nada, nada, nada de desconfiar de nada. Ela sai, passa uma hora, duas horas, três horas e nada. O marido liga e dá caixa postal, passam quatro horas e de novo ele liga e dá caixa postal. Se passam agora cinco horas, o marido desesperado liga de novo, ele é ciumento e vai dando caixa postal sem parar. Ele resolve ir atrás da esposa, ele vai de fino para o shopping, cruza com ela na garagem dentro do próprio carro, botando a roupa toda descabelada, ela tava quase pelada e quando ele perguntou, ela disse que demorou porque o celular tava na carga pra falar com ele e não carregou. Esposa demorou e disse que foi porque o celular não carregou. É mais uma desculpa furada de quem passa a tarde dando uma cachimbada. Ela se produziu pra sair, o marido estranhou a demora, foi atrás, pegou ela quase sem roupa e agora? Eita, garela! Agora? Agora está provado que mulher que demora fora quando é safada foi dar uma bela...

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1: De volta com o Time Machine, vamos nessa!
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1: 1988 chegando. E aí, gente, tudo jóia? Jóia? Aqui é Rodrigo Campos! Dentro do seu radinho sempre, né? Estamos aqui viajando com o nosso Time Machine agora em 1988.

trio britânico When in Rome, que conquistou o mundo com a clássica e super pop, super pop. The Promise, quem lembra? Eu amo demais essa música. Se tornou um hino, né, nas rádios e uma febre nas pistas de dança com o seu piano marcante. Vamos nessa, Time Machine!

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1: 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Time Machine. 1993, turma. Counting Crows lançou Mr. Jones, que se tornou um verdadeiro hino do rock alternativo e colocou todo mundo pra cantar junto com a voz inconfundível de Adam Duritz. Naquele período, cheio de transformações, o mundo se encantava com os dinossauros de Jurassic Park nos cinemas, uma das maiores animações da história e que conquistou fãs e conquista, inclusive.

My Head, com o seu refrão que dominou as pistas do mundo. E é um refrão chicletinho, né? Na, na, na, na, na, na. Eu gosto demais, você gosta? Vamos nessa então, esse é o Time Machine.

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0: Bora, Machine. 90 1999, gente, Lou Bega colocou geral pra dançar com Mambo Number 5. Essa música é demais, hein? Essa música enrolava a língua de todo mundo. Você cantava? A little bit American, eu nem vou tentar cantar porque senão é mancada. Até hoje muita gente se confunde cantando Mambo Number 5. Gente, valeu demais pelo carinho, pela audiência. Eu sou Rodrigo Campos, um beijo no coração e juízo, qualquer coisa me chama. Tchau, tchau.
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0: Deixa rolar muita música legal, né, Kel?
1: Eita, essa é boa, Benson Boone, Mystical Magical.
0: Muito legal, muito legal.
1: E te digo mais sobre o Benson Boone, tá?
0: Ah, vai falar dele?
1: Pois é, você acredita que ele vai levar sua música pra uma maratona de 32 cidades com a Wanted Man Tour?
0: Que legal, hein?
1: Pois é, o anúncio movimentou bastante o setor de eventos e já gera expectativa entre os fãs que esperam uma grande produção e muita interação ao vivo do jeito que o Benson gosta. Né?
0: Vai mandar muito bem, viu?
1: Sempre. Será que ele vai usar aqueles macacões apertadinhos que ele gosta de usar?
0: Olha,
1: fiquei de olho.
0: E eu penso outra coisa.
1: É mesmo?
0: É verdade.
1: Você pensa?
0: Penso, é bestagem, sabe? Porque não tem nada a ver agora. Que, na verdade, vamos fazer o seguinte.
1: Vamos.
0: Não vou falar demais, não?
1: Não?
0: Kenya Grace,
1: tá bom.
0: Strangers.

0: E a gente curtiu aí David Guetta, Alphaville, Ava Max, Forever Young. Muito legal, né?
1: Eu gosto dessa música.
0: Eu
1: é
0: amo,
1: divertida
0: eu amo.
1: Demais, gente.
0: É verdade. Na versão do Alphaville era muito legal também, né?
1: Pois é.
0: Já nasceu boa, né?
1: Já.
0: É, só não é um sonho.
1: Mas
0: pra
1: ainda bem que não estragaram, melhorou a música.
0: É verdade, às vezes faz. Às vezes fazem uma nova mixagem, fica um lixo, né? Então. Mas, vamos pro intervalo.
1: Coisa rápida, já tem muito mais fim de semana, deixa rolar pra você.
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0: Família, os 6 meses de vida da filha Zuza, fruto do relacionamento com o cantor Natan. A influenciadora publicou um álbum de fotos em que a menina aparece usando um chapéu personalizado e se divertindo em uma bacia de água com patinhos de brinquedo. Os registros encantaram os seguidores e lotaram a publicação de mensagens de carinho para a pequena. Na legenda, Rafa resumiu a celebração com uma frase, simples e emocionada: 6 meses da nossa pequena Zuza.
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1: Deixa
0: rolar. E o fim de semana deixa rolar continua por aqui. A gente vai trocando ideia, batendo papo. É muito legal ter você com a gente, tá em casa. Tem muita gente trabalhando também hoje, né, Kel?
1: Tem gente trabalhando, tem gente no trânsito, tem gente fazendo várias coisas. Fim de semana daquele jeito, é correria sempre, né?
0: Beleza, Cido? Mas além, a gente leva essa energia até você onde quer que você esteja.
1: Bora de música boa?
0: Post Malone, Doja Cat, I Like You. Oh, girl.

0: E a gente curtiu aí Dua Lipa, Houdini, na programação Kel.
1: Oi!
0: Muito legal, né?
1: Muito legal. Você sabe que nesse bloco também a gente curtiu Taylor Swift e eu tenho novidades de Taylor.
0: Ah, tem?
1: Pois é, parece que a Taylor venceu definitivamente a batalha judicial sobre o processo de plágio envolvendo o hit e Shake It Off. Pois é, gente, após

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0: Messi segue empilhando recordes na Copa do Mundo. Com o gol marcado na vitória da Argentina sobre o Egito, o camisa 10 chegou a 8 gols nessa edição do Mundial e entrou para um grupo muito seleto da história. Para se ter uma ideia, apenas 5 Copas do Mundo tiveram artilheiros com mais de 8 gols. Messi já igualou as campanhas de Ronaldo em 2002, Mbappé em 2022 e Stable em 1930. E agora segue na caça a marcas ainda maiores. Se a Argentina chegar à final, Messi ainda terá 3 jogos para aumentar a contagem. Com apenas mais um gol, ele chegará a 9 e terá maior artilharia de uma Copa desde 1970, quando Gerd Müller fez 10 gols pela Alemanha. Aos 39 anos, Messi também ampliou sua vantagem como maior artilheiro da história das Copas do Mundo, agora com 21 gols. Mais uma marca que reforça o tamanho da lenda argentina no maior palco de futebol mundial. Por aqui, Cido Gamedo, e a qualquer momento tem mais Torcida Brasil na Copa. América é nossa,
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1: Fala a verdade, você não vê a hora do fim de semana chegar, né? De semana. Deixa.

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Martins pelo cantor Alexandre Pires por 25 milhões de reais virou alvo de uma disputa judicial. Se liga. Um agropecuarista chamado Renato Júnior Pinto Guimarães alega que tinha uma sociedade de fato com os vendedores e que foi excluído da negociação. Não recebeu.

0: Depois já volto com Henrique Diego e Bruno Marrone.
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0: Ferreira, Léo Foguete e Alexandre Pires.
1: Aê, quanta gente! A moda antiga, né? Ô, gente, a Luísa Sonza revelou que a decisão de começar a treinar veio após se inspirar na rotina de Virgínia Ira Castela. Ela disse que tá muito feliz com o novo hábito e com os resultados que já está sentindo no dia a dia. Essa movimentação de artistas mostrando seus treinos nas redes sociais acaba influenciando muita gente, né? A também buscar

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aqui, a Copa do Mundo de 2026 também já fez vítimas fora das quatro linhas. Ao todo, 8 treinadores deixaram o comando de suas seleções entre demissões e pedidos de demissão da fase de grupos até a 16avos de final. A primeira baixa foi Sabri Lamouche, demitido pela Tunísia após a goleada sofrida na estreia. Depois pediram demissão Steve Clark, da Escócia, Hong Moigbo, da Coreia do Sul, Miroslav Kobe, da Tchequia, e Marcelo Bielsa, que entrou em sua passagem pelo Uruguai ainda na fase de grupos. Já no mata-mata, Ronald Koeman deixou a Holanda após a eliminação para o Marrocos. Sebastian Bicassese saiu do Equador depois da derrota para o México. E o caso mais recente é o de Julian Nagelsmann, e que deixou o comando da Alemanha após a queda diante do Paraguai. Com a Copa ainda em disputa, será que a lista de mudanças nos bancos pode aumentar na

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4: E aí, turma, chegamos com o hashtag Fica a Dica, aqui é Rodrigo Campos no seu radinho, oi, oi, oi, e aí, bora lá? Agora tem Acon pra começar os trabalhos.

0: Camila Cabello no nosso hashtag Fica a Dica.
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0: Olha só, deixa eu te falar, o filme solo Living Beyond the System foi oficialmente confirmado, dando continuidade à história de Sung Jin-Woo após o sucesso da primeira temporada do anime, viu? Ó, que legal, a produção vai explorar novos desafios e o aprofundamento da jornada do protagonista como o caçador mais forte do mundo.

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1: Hashtag Fica a Dica chegando no seu radinho. E aí, turma, tudo jóia, jóia? Aqui é Rodrigo Campos, ó, a quinta temporada de Origem será a última e as gravações já estão em andamento. Bom, o grande desafio agora é fechar todos os mistérios da trama com uma conclusão que realmente faça sentido para os fãs, mostrando que essa obra de sci-fi com Jeremy Renner está na beira do abismo entre entregar tudo

0: som do Pitbull e Bon Jovi, Now or Never, já volto com o nosso hashtag Fica a Dica. Vai ter Sabrina Carpenter e muito mais.
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0: perdeu Ryan, o primeiro filho dos dois, aos 8 meses de gestação. Agora, uma nova fase para a família.
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1: Estamos de volta, hashtag fica a dica no seu radinho. Bora lá, agora tem Sabrina Carpenter.

0: Kings Girl, som do Kungs.
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0: É Rodrigo Campos que tá falando, bora? Ó, surgiu um rumor forte de que State of Decay 3 pode não estrear diretamente no Xbox Game Pass, viu? O que pega muita gente de surpresa, já que o serviço costuma ser a casa, né, dos lançamentos da Microsoft.

0: The Weeknd, Playboi Carti e Madonna popular no hashtag Fica a Dica.
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0: Hashtag Fica a Dica, gente. A Motorola divulgou os detalhes do Moto G77 Power antes do lançamento oficial, que acontece dia 8 de julho de 2026, esse ano, né? Na Índia vai rolar o lançamento. Bom, o grande destaque do aparelho é a bateria gigante de 7.000 ampere, que além do retorno, né, da entrada física para fones de ouvido de 3.5 milímetros. Olha aí, um recurso que muitos usuários ainda preferem pela praticidade. Bom, o smartphone vem com processador Dimensity 6400, tela de 6.7 polegadas com 120 Hz e rodará o Android

0: fechar o nosso hashtag Fica a Dica desse fim de semana, David Guetta, Baby Don't Hurt Me. Juízo no rolê. Sou Rodrigo Campos, tô indo nessa, hein, gente? Semana que vem eu volto, hein, com mais hashtag Fica a Dica. Beijo.
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2: 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Brasil, eu cheguei. Fala, minha gente, e aí, tudo jóia? Bora começar a nossa viagem? Curtiu o Time Machine? Aqui é Rodrigo Campos.
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2: Dentro do seu radinho, vamos nessa, porque começou o Time Machine. Tem tanta música pra gente curtir juntos. Final de semana, pede as clássicas, né? Se prepara pra curtir e bora direto pros anos 2000.
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2: Olha, no ano 2000, o U2 lançou Beautiful Day, que marcou o retorno triunfal da banda ao rock épico. E o filme Gladiador foi um sucesso estrondoso, ganhando o Oscar de melhor filme. E assim a gente começa o Time Machine.

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2: Aê! Time Machine. Você gosta, né? Bora pra 1995. Os Titãs lançaram Domingo, uma balada pop rock que se destacou pela suavidade incomum da banda na época, né? A canção faz parte do álbum de mesmo nome, Domingo. E a Microsoft lançou o Windows 95, que popularizou a internet e a interface gráfica para milhões de usuários. Esse é o Time Machine.
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2: Eu quero falar da Alicia Keys e do Jay-Z. Em 2009, eles lançaram Empire State of Mind, um hino hip-hop e R&B em homenagem à cidade de Nova York, né? A canção se tornou um sucesso enorme, ganhando Grammy,

lançou Reza Vela, uma canção que se destacou pela sua mistura de rock, reggae e elementos regionais, com uma letra intensa sobre fé e esperança, né? A música faz parte do álbum Rapa Mundi. Bora curtir aqui no Time Machine.

0: pro intervalo rapidão. Jogo rápido. Dois palitos. Já já eu volto com mais. Ainda nessa edição vai ter o som do Alphaville, The Wanted, Corona. Vai ter. Você gosta, né? Segura aí que eu já venho.
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0: De volta.

que a gente gosta. 1984, a banda alemã Alphaville lançou Big in Japan, seu single de estreia. A faixa synth pop com uma melodia melancólica se tornou um enorme sucesso na Europa, destacando-se pela sonoridade típica dos anos 80. A Apple exibiu o famoso comercial 1984 durante o Super Bowl, anunciando o lançamento do computador Macintosh. Rapaz, quanta coisa, hein? Bora, esse é o Time Machine!

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0: Quem touch this? Conhece essa música do MC Hammer? Em 1990, o MC Hammer lançou essa música, um mega hit, hip hop dance, que se tornou um fenômeno global até hoje. Quando toca, ninguém fica parado, né? A música é famosa pela inspiração em Super Freak, de Rick James, e pelo icônico videoclipe com a... aliás, com o rapper, né? Dançando em suas calças chamadas Hammer Pants. Anos 2000 na parada!
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0: Em 2011, a boy band britânica irlandesa The Wanted lançou Glad You Can, um hit dance pop energético que se tornou um sucesso global, especialmente nos Estados Unidos, marcando o pico de popularidade do grupo. Forças especiais dos Estados Unidos mataram Osama Bin Laden, líder da Al-Qaeda no Paquistão. Lembra disso?

0: 1993.
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0: Time Machine. This is the rhythm of the night. Corona. Em 1993, o projeto italiano de Eurodance Corona lançou The Rhythm of the Night com a sua batida contagiante e o vocal de Olga de Souza, brasileira. A música se tornou um dos maiores e mais duradouros hinos das pistas de dança dos anos 90, sendo um sucesso global. E o filme Jurassic Park revolucionou os efeitos visuais de CGI e se tornou a maior bilheteria da história na época. Valeu, turma! Eu sou Rodrigo Campos, estou indo nessa. Você vai me esperar? Então tá combinado. Beijo, tchau, gente!
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7: Com bobagem.
8: Atenção, torcedor brasileiro, aprenda agora aqui comigo como é que mulher, quando quer enganar, a culpa é do celular. Vai a esposa do cara toda linda e cheirosa, toda bem vestida, bem maquiada, com as deliciosas pernocas de fora. Ela está saindo, ela diz que não demora, que vai apenas até o shopping trocar uma roupinha que ficou apertada. E o cara nada de desconfiar de nada. Ela sai, passa uma hora, duas horas, três horas e nada. O marido liga e dá caixa postal, passam quatro horas e de novo ele liga e dá caixa postal. Se passam agora cinco horas, o marido desesperado liga de novo, ele é ciumento e vai dando caixa postal sem parar. Ele resolve ir atrás da esposa, ele vai de fino para o shopping, cruza com ela na garagem dentro do próprio carro, botando a roupa toda descabelada. Ela tava quase pelada e quando ele perguntou, ela disse que demorou porque o celular tava na carga para falar com ele e não carregou. Esposa demorou e disse que foi porque o celular não carregou. É mais uma desculpa furada de quem passa a tarde dando uma cachimbada. Ela se produziu para sair, o marido estranhou a demora, foi atrás, pegou ela quase sem roupa e agora, hein, tagarela? Agora está provado que mulher que demora fora quando é safada foi dar uma bela...

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